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Educativa FM, 21 horas e 14 minutos. 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

Educativa FM, 21 horas e 43 minutos. 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

Educativa FM, 21 horas e 58 minutos. 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
1: Educativa FM, 22 horas e 16 minutos.
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Educativa FM, 22 horas e 28 minutos. 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

Educativa FM, 22 horas e 42 minutos. 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

Educativa FM, 22h56. 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
7: Boa noite, ouvinte. Eu sou Danilo Fernandes. Este é o Conexão Regional, programa da Rádio Educativa que abre espaço para os músicos de Campinas e região. O programa vai ao ar a partir das 11 da noite. E vamos juntos até as 2 da manhã, tocando aqui os mais variados estilos de música produzidos em Campinas ou por campineiros espalhados aí pelo Brasil e pelo mundo. No programa de hoje a gente começa ouvindo alguns duos de cantoras e violonistas e contrabaixistas. A gente começa com o CD Canção do Amor Distante, da cantora Ana Salvani e o violonista Eduardo Lobo. Esse CD foi lançado em 2017 e é fruto de um projeto acalentado, lento entrelaçar afincos silêncios ao longo de 5 anos. Por ter sido sobretudo um caminho de aprendizados, diz a Ana Salvani, é que ele nos marca de forma significativa. A semente do disco está na parceria entre Hilda Hilst e Zé Cabaleiro, consumada em um álbum de 2005. A música de abertura daquele e deste CD, chamada Canção Primeira, foi o primeiro grande contentamento. A partir dela vieram outras, cada uma dizendo ao seu modo o que é a saudade, o que é o amor ausente. Nós vamos ouvir a música Morna, do Vinícius Capocella. Depois nós vamos ouvir um outro belo trabalho de músicos aqui de Campinas, a cravista Patrícia Gatti e o violeiro Ricardo Matsuda. Eles lançaram em janeiro de 2017 o CD O Cravo e a Rosa, Suítes Populares para Cravo e Violas Brasileiras, um belo show no Sesc que eu estive presente, estou até com o CD aqui autografado pela Patrícia e pelo Ricardo. Patrícia escreveu para Danilo com muito carinho, nossa gratidão pelo apoio e presença constante, abraço amigo, com muito carinho da Patrícia Gatti, e o Matsuda escreveu ao Danilo, agradeço e abraço, Ricardo Matsuda. E eles exploram aqui a sonoridade do cravo e da viola caipira brasileira, que combinam muito, né? A viola tem cordas dedilhadas e o cravo tem cordas percutidas, como me explicou a Patrícia Gatti. Desse CD, O Cravo e a Rosa, nós vamos ouvir o tema de amor para Gabriela, de Tom Jobim. E fechando este bloco, a cantora Isabel Padovani, cantora campineira, e o contrabaixista gaúcho Ronaldo Saggiorato gravaram também uma outra pérola, que é o CD Aquelas Coisas Todas, em 2015, com compositores brasileiros. E nós vamos ouvir dos compositores Alcivando Luiz e Carlos Coquejo, É Preciso Perdoar. Estas três e voltamos em seguida.

Nós ouvimos aqui no Conexão Regional a cantora Isabel Padovani e o contrabaixista Ronaldo Saggiorato com a música É Preciso Perdoar, gravado no CD Aquelas Coisas Todas. Antes, a cravista Patrícia Gatti e o violeiro Ricardo Matsuda com o tema de amor para Gabriela, de Tom Jobim. E abrindo o bloco anterior, a cantora Ana Salvani e o violonista Eduardo Lobo com a música Morna, de Vinícius Capossela. Neste segundo bloco do Conexão Regional, nós vamos ouvir um grupo lá de Barão Geraldo, o grupo Ungambicula, que tem este nome que vem do folclore australiano, né? Ungambiculas, seres que vieram de dentro da terra. E Ungambicula é uma cooperativa cultural que também tem uma banda, né? E lá eles dão vários cursos de artes, e também tem um restaurante, enfim, funciona lá na Avenida Santa Isabel, número 1834, tem uma inspiração hindu, e então os membros da banda e da cooperativa todos têm nomes de origem hindu, né? O Vinadara Vasuprem, o Pavitra Shakti Shankar. O Pavitra é o líder do grupo e eles lançaram já vários discos, e de 2015 é o CD mais recente, O Mundo Novo. Nós vamos ouvir a música Egoísmo Não Vale, uma composição do Pavitra Shakti Shankar. Depois nós vamos ouvir um CD de um dos membros do Ungambicula, que é o Vinadara Vasuprem, que antigamente era conhecido como Fernando Baeta, este é o nome de batismo dele. O Fernando é um excelente músico, arranjador, violonista, e ele gravou em 2007 o CD Hrudaya, O Silêncio da Alma. Deste CD, nós vamos ouvir a música Brahmananda. Depois nós vamos ouvir o Rodrigo Duarte, que é um violonista, cantor, compositor, formado na Unicamp em composição. O Rodrigo Duarte lançou o CD Vias de Encontro em 2014, e o Fernando Baeta, o Vinadara Vasuprem, foi o diretor musical desse trabalho aí, arranjador de boa parte das músicas. Nós vamos ouvir a música mais uma vez, composição do próprio Rodrigo Duarte. Vamos ouvir então estas três: Ungambicula com Egoísmo Não Vale, Vinadara Vasuprem com Brahmananda e Rodrigo Duarte com Mais Uma Vez, e voltamos em seguida.

Nós ouvimos aqui no Conexão Regional o cantor e compositor Rodrigo Duarte com Mais Uma Vez, o compositor violonista Vinadhara Supreme com Brahmananda e o grupo Ungambicula com Egoísmo Não Vale. Este é o Conexão Regional, programa da Rádio Educativa que abre espaço para os músicos de Campinas e região. Programa que é apresentado por mim, Danilo Fernandes, todos os dias a partir das 11 da noite aqui na Rádio Educativa. Neste terceiro bloco vamos ouvir alguns cantores de Campinas. O Fernando Curti, cantor, ator, agitador cultural, pandeirista, lançou em 95 o CD Por Amor ao Samba. E desse CD nós vamos ouvir a faixa Corra e Olhe o Céu, de Cartola. Depois nós vamos ouvir o Guga Costa, o Guga que lançou em 2012 o CD Delírico Mundo Oceano, com composições de músicos brasileiros, como o Lenine, o Braulio Tavares, o Chico César, Tata Fernandes, do próprio Guga Costa, há composições também, há músicas de Kurt Weill, de Moser, também tem Dorival Caymmi, e nós vamos ouvir deste CD Miragem do Porto, na interpretação do Guga Costa, que mora aqui perto da Rádio Educativa, no Jardim Chapadão. Depois nós vamos ouvir o Diego Moraes, cantor que viveu muitos anos aqui em Campinas, e ele lançou em 2010, fruto do programa Ídolos, do qual ele foi vice-campeão, o CD Meus Ídolos. E desse CD nós vamos ouvir a música Partido Alto, de Chico Buarque de Holanda. Estas três e voltamos em seguida aqui no Conexão Regional.

Mundo, dança, vida, homem. Atrás dele o navio que balança e rasga o chão. Chão, água, tempo, seco. Mundo oceano. Existe uma coisa que é maior que o mar. O céu. Existe um espetáculo maior que o céu. É o interior de uma alma. A consciência humana é o caos das quimeras, das ambições e das tentações, a fornalha dos sonhos, o antro das ideias de que temos vergonha, o campo de batalha das paixões. Experimentem, em certas horas, penetrar através da face lívida de um ser humano que reflete, olhar lá no seu íntimo, observar sua alma e examinar essa escuridão. Ali, sob o aparente silêncio, há combates de gigantes. E que coisa mais sombria é esse infinito que cada homem leva em si mesmo, pelo qual mede desesperadamente os desejos de seu cérebro e as ações de sua vida.

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Nós ouvimos aqui no Conexão Regional o cantor Diego Moraes com Partido Alto, antes Guga Costa com Miragem do Porto e o cantor campineiro Fernando Curti com Corra e Olhe o Céu. Neste quarto bloco do Conexão Regional, nós vamos tocar sambas. Vamos começar com o grupo Casa Caiada, que é um grupo de samba que já tem alguns anos de existência aqui em Campinas, formado pelo Silo Sotil na voz e pandeiro, José Siqueira na voz e violão, Tio Beiço na voz, cavaco e repique, Leôncio Souza no surdo, Ed no repique, rebolo, tamborim e pandeiro, e o Bruno Sotil na cuíca e tamborim. Nós vamos ouvir a música Mote Novo, do Zé Siqueira e Silo Sotil. Depois nós vamos ouvir o quarteto de cordas vocais, que é formado pelo Rodrigo Duarte, pelo Adriano Dias, pelo Alê Dias, o Alessandro Dias e pelo Del Pitti. E eles lançaram o Quarteto de Cordas Vocais, que é um grupo que existe há mais de 20 anos em Campinas, o CD Pra Cantar a Batucada, em 2014. Deste CD nós vamos ouvir Ao Amanhecer e O Mundo é Assim, de Cartola e Alvaiade. Fechando este bloco de sambas, vamos ouvir o grupo Maíra Guedes e os Baluartes, um grupo de jovens músicos e cantora, né, que é a Maíra Guedes. Nós vamos ouvir a faixa Do Semba ao Samba, do CD Sambas Contemporâneos, que eles lançaram em 2016. Do Semba ao Samba é uma composição do Diogo Nazaré, do Rafael Iassuda, do Thiago SP e do Pedro Rossi. Vamos ouvir esses três sambas e voltamos em seguida.

Nós ouvimos aqui no Conexão Regional, neste bloco de sambas, o grupo Maíra Guedes e os Baluartes, com Do Semba ao Samba, Quarteto de Cordas Vocais com O Amanhecer e o Mundo é Assim, de Cartola e Alvaiade, e o grupo Casa Caiada com Mote Novo, de Zé Siqueira e Silo Sotil. Este é o Conexão Regional, programa da Rádio Educativa, que toca os músicos de Campinas e região, cantores, cantoras, compositores, compositores, instrumentistas, todos têm espaço aqui no Conexão Regional. Neste quinto bloco do programa de hoje, nós vamos ouvir aqui alguns cantores tradicionais que fazem música regional, que fazem música folclórica até aqui em Campinas. Uma delas é a Sinhá Rosária. A Sinhá Rosária, que participa há muitos anos do grupo Urucungos, Puitas e Quinjengues, lançou em 2014 o CD Eu Sou Sinhá. O CD foi gravado no estúdio Venta Moinho, pelo João Arruda e o Franco Galvão, e também no estúdio do Mário Porto. A Sinhá Rosária gravou neste CD músicas de domínio público e também algumas composições da própria Sinhá Rosária e do Roberto Boni, do Alceu Estevam e do Adiel Luna. Nós vamos ouvir aqui uma composição de domínio público, que é o Jongo Mineiro. Por falar em mineiro, o seu Tião Mineiro, que tem um grupo de folia de reis muito conhecido ali no, na Vila Brandina, lançou também, mais ou menos nessa época, né, um pouco antes de 2012, o CD Acordar com Passarinhos. E nós vamos ouvir uma composição do próprio Tião Mineiro chamado Nove Mulheres, que ele gravou neste CD também produzido pelo João Arruda, violeiro, com participações especiais de Levi Ramiro, Daniela La Sálvia e Nadir de Quadros. E fechando este bloco, o CD Namoradeira, do Grupo Namoradeira, o CD chama Festa de Rua, o Grupo Namoradeira é um grupo lá de Itatiba, aqui uma cidade vizinha a Campinas, né? Por isso que o programa tem um espaço para os artistas regionais. E a banda Namoradeira, que também ficou muito famosa, é famosa lá em Itatiba pelos carnavais de rua, gravou o CD Festa na Rua em 2011 e nós vamos ouvir deste CD a faixa Despedida e Batucongo. A banda Namoradeira era formada nessa época pelo Fábio Gomes na percussão, a Gisele Nunes na voz e percussão, Mara Rubia voz e percussão, Pedro Henrique voz, violão e viola caipira, Rafael Cabelo no acordeon e Rodolfo Tomazelli no contrabaixo elétrico, baixolão, viola caipira, violão e voz. Vamos ouvir então Sinhá Rosária com Jongo Mineiro, de domínio público, Tião Mineiro com Nove Mulheres, do próprio Tião Mineiro, e a banda Namoradeira com Despedida Batucongo, de domínio público, do CD Festa na Rua, e voltamos em

Nós ouvimos aqui no Conexão Regional a banda de Itatiba Namoradeira com Despedida e Bato Congo, antes Tião Mineiro, Nove Mulheres e assim a Rosária com Jongo Mineiro. Neste sexto bloco, vamos começar ouvindo aqui a cantora Andréa dos Guimarães, que viveu muitos anos aqui em Campinas, fez graduação e mestrado em música na Unicamp. Ela lançou um belíssimo CD em 2015, chamado Desvelo, onde ela canta e se acompanha ao piano. Deste CD nós vamos ouvir a música Rio de Lágrimas, do Tião Carreiro, Piragi e Lourival Santos. Depois nós vamos ouvir um grupo do qual a Andréa dos Guimarães participou, Grupo Garimpo, formado por ela, pelo Breno Ruiz, pelo Felipe Brizola e pelo Everton Barba. Eles lançaram o CD Garimpo.

Garimpo, em 2009, e deste CD nós vamos ouvir a música Ciranda Cirandinha, também de domínio público. O CD foi gravado nos dias 4 a 8 de agosto de 2009, no estúdio Comep, pelo famoso Homero Lotito, um CD que foi patrocinado pela Prefeitura de Campinas através do FIC, o Fundo de Investimentos Culturais. E fechando este bloco, um grupo do qual o André também participa, esse ainda está em atividade, que é o Conversa Ribeira. Eles lançaram em 2006 o primeiro CD, chamado Conversa Ribeira. Já tem mais dois CDs lançados. E o grupo formado pelo André dos Guimarães na voz, o Daniel Miller no piano e acordeon, João Paulo Amaral na viola, caipira e voz. E nós vamos ouvir Um Violeiro Toca, de Almir Sater e Renato Teixeira. Esses três, então, André dos Guimarães com Rio de Lágrimas, de Tião Carreiro, Pirají, Lourival Santos, o Garimpo Quarteto com Ciranda Cirandinha, de domínio público, Conversa Ribeira com Um Violeiro Toca, de Almir Sater e Renato Teixeira, e voltamos em seguida.

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5: Nós ouvimos aqui no Conexão Regional o grupo Conversa Ribeira com o violeiro Toca, antes Garimpo Quarteto com Ciranda Cirandinha e a cantora Andréa dos Guimarães com Rio de Lágrimas. Neste sétimo bloco do Conexão Regional, continuamos ouvindo cantoras que nasceram ou vivem aqui em Campinas. A gente começa com a Rônia Marques, com Amor Astral, uma música da própria Rônia, que ela gravou no CD Mensageiro da Paz de 2016. Depois a cantora campineira Isabel Padovani, com Deixando Pago, de Vitor Ramil e João da Cunha Vargas, que ela gravou no CD Mosaico de 2008, e a cantora Helena Porto, com Borda de Lenço, do Marcelo Onofre, que ela gravou no CD A Cidade e Seus Compositores, de 2012. Essas três e voltamos em seguida aqui no Conexão Regional. Música.

Nós ouvimos aqui no Conexão Regional as cantoras Helena Porto com Borda de Lenço, Isabel Padovani com Deixando Pago e Rônia Marques com Amor Astral. Neste oitavo bloco do Conexão Regional, continuamos ouvindo cantoras aqui de Campinas. A gente abre este bloco ouvindo a Carol Ladeira com a música Da Vaca, do Eduardo Klebs e Duda Larson, do CD Quitanda, de 2009. A Ieda Cruz, cantora, acróbata, mãe, avó, recente, né, durante esta pandemia, a Ieda se tornou avó. E nós vamos ouvir a Ieda cantando Quando, música do Cris Monteiros e Fausto Nascimento, que ela gravou no CD Decote, de 2011. Fechando o bloco, a cantora Anabela, que é conhecida pelo grupo Cupinzeiro, né? E a Anabela, lá do Núcleo Cupinzeiro, gravou já dois CDs solos, e este CD, Cidade das Noites, um belíssimo trabalho, que ela lançou em 2008, primeiro CD solo da Anabela. Ela vai interpretar aqui no programa Samba da Escuridão, de Renato Martins, Tuco e Roberto Didio, com participação de Cristina Buarque. Vamos ouvir essas três cantoras e voltamos em seguida. Música.

Nós ouvimos aqui no Conexão Regional as cantoras Anabela, com Samba da Escuridão, antes Ia da Cruz com a música Quando, e a Carol Ladeira com a música Da Vaca. Este é o Conexão Regional, programa da Rádio Educativa que abre espaço para os músicos de Campinas e região. Neste nono e último bloco musical do programa, nós vamos ouvir o grupo 4x0 com a suíte Retratos, o grupo 4x0, que é um grupo instrumental aqui de Campinas, que existe já desde 2004, e o grupo formado pelo Lucas Casácio na bateria, o Daniel Miller no piano e acordeon, Eduardo Lobo na guitarra e violão e Danilo Penteado no baixo elétrico e acústico. O CD Alegria foi lançado em 2010 e nós vamos ouvir a suíte Retratos, o tema Anacleto de Medeiros, de Radamés Inátali. Depois o Pé de Pano Quarteto, formado pelo Clesley Bueno Brandão, que é o Pé de Pano, líder do grupo, ele que toca trompete, formado na Unicamp, uma grande figura. O Pé de Pano Quarteto, além do Clesley Bueno Brandão no trompete e flugelhorn, tem o João Casimiro na bateria, o Gustavo de Medeiros na guitarra e o Ramon Delpino no contrabaixo. Eles lançaram em 2017.

0: Nós ouvimos aqui no Conexão Regional o Hot Jazz Club com Blue Skies de Irving Berlin, Pé de Pano Quarteto com Mary Loves do Clesley Bueno Brandão e 4-0 Suite Retratos Anacleto de Medeiros de Radamés em Atali. Pois bem, este foi o Conexão Regional desta madrugada. Eu sou Danilo Fernandes e volto a partir das 11 da noite com mais uma edição do Conexão Regional. Valeu, até lá, um abraço.
1: Educativa FM, 1 hora e 55 minutos.

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3: Bom dia, pessoal. Que esse final de semana chegue devagarinho. E igual o boi manso no pasto, para a gente poder aproveitar cada instante com quem a gente gosta. Bom dia!

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1: Bom dia, final de semana, é tempo de reunir a família, né? Tomar um cafezinho, um pingadinho, um chazinho e ouvir uma moda bem raiz, né? Que o som da viola traga paz no coração de cada um de vocês. Bom dia!

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1: 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Saravá, Zife, saravá.

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9: Bom dia! Que a gentileza seja a primeira palavra da manhã e a última da noite, viu? Tratar bem os outros é plantar colheita farta no coração de cada um de vocês. Bom dia!

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2: Educativa FM, 5 horas e 16 minutos.

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1: 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Gente, acordar devagar, escutar o canto sabiá e tomar um café bem quentinho. O fim de semana é feito para recarregar a alma. Bom dia! Bom dia.

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1: Na estação rodoviária eu vi um velho.
2: Bom dia! Olha só, quem semeia sorriso, colhe abraço. Então, espalha alegria por aí, que o mundo já tá cheio de pressa, mas precisa de mais carinho. Bom dia!
1: Eu disse, meu velho, conte um pouco do seu passado. Porque é o que tudo indica, o senhor já lidou com o gado. Ele me disse, meu filho, eu faço isso há muitos anos. E nessa labuta triste, eu só tive desengano. Eu já vi coisas bonitas, meu filho, tocando boi no sertão. Já sofri, chorei de mágoa, fui empregado e fui patrão. Já vi águas cristalinas correndo no ribeirão. Já dormi em berços de ouro e hoje eu durmo no chão. É, eu já fui bem situado e tive muito dinheiro. Percorri muitos estados desse solo brasileiro. Fui dono de grandes tropas, já fui até fazendeiro. Hoje não tenho mais nada, sou peão de boiadeiro. O revés na vida da gente é como o estouro do gado. A riqueza e a miséria caminham de braços dados. Eu já tive muitos amores e um passado seguro. Nem lembro de fim de vida, de presente e de futuro. Isso é um ditado dele. Mas sou como a cascavel que enrola pra dar um bote. Lobo velho calejado não tem medo de chicote. De tudo que já passei eu me sinto conformado. Quero morrer na poeira sentindo o cheiro do gado. Na lida eu fui berranteiro, fui ponteiro e capataz. Já transportei muito gado sem deixar um arreio para trás. Dormi no meio do gado, vendo o gado remoendo. E vendo a lua entre as nuvens, de quando em quando escondendo. Na frente de uma boiada, meu filho, vai sempre a tropa e o cargueiro. O chefe da comitiva, as buacas, o cozinheiro. Nas margens de um riacho, ali na beira da estrada, na hora da refeição, reúne-se toda a pionada. Já senti o frio da chuva, o cheiro da estrada molhada. Já vi os peões gritando em um estouro de boiada. Já vi a coruja no toco, o lobo, o ivá no grotão. Já vi um barruco bravo gemer nas mãos do peão. Já vi o sol despontando e o orvalho no capim. E uma boiada mugindo ali ao redor de mim. Nunca comecei viagem, seu moço, para não chegar

fim. E esse orgulho eu sempre tive e sei que vou morrer assim. Meu filho gado adivinha quando o tempo vai mudar. Conhece o ponto de pouso onde ele vai pernoitar. Conhece o som do berrante e o grito dos boiadeiros. E o que ajuda os peões é a prática do sinueiro. Sinueiro? Sinueiro é um boi velho com um sinete no pescoço, que vai junto com a boiada atento nos alvoroços. Se o peão perde uma reis dentro do mato alongada, com um jeitinho sinuelo, retorna a reis na manada. Gosto de ver as paisagens, os rios, as verdes campinas, o sol à tarde sumindo por trás daquelas colinas. E aquela nuvem de poeira que o vento vai levando e o pássaro anão preto no lombo do boi andando. Já vi a moça bonita acenando na janela. Vi um 30 pendurado na cintura do pai dela. Todo peão atrevido, seu moço, pode cair na esparrela. O que eu não vi foi couro duro que aguentasse uma surrela. Estou aqui de passagem por esta cidade grande. Não vi aonde o sol nasce, nem onde ele se esconde. Essa poeira daqui, meu filho, tem um cheiro assim tão diferente. Eu prefiro o cheiro do gado que o cheiro dessa gente. São Paulo, né? Agora você me dá licença que o meu ônibus está de partida. Vou para outras paragens, é hora da despedida. E não lhes contei minha vida, hein? Apenas algumas passagens. Espero deixar com você, desse velho, uma boa imagem. Até logo, meu filho, até logo.

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1: Bom dia! Olha só, meus amigos, eu estou aqui hoje para lembrar que a viola não chora, não. Ela canta. E hoje ela canta para lembrar que a vida simples é a que mais vale. Tenha um final de semana abençoado e paz no seu peito. Bom dia!

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1: Educativa Campinas 101,9, nosso Bom Dia Viola, no ar pra você. Eu sou Edis Cruz, desejando um final de semana abençoado, bom dia, que o vento traga boas notícias e que a gente tenha tempo de ouvir o que o coração tá dizendo. Seja feliz, gente, bom dia.

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1: Bom dia, meus amigos madrugadores. Hoje tá com cheiro de terra molhada, né? Acordei com esse sentimento, sentindo esse cheirinho gostoso da terra molhada, com a roda de amigos e moda de viola, né? Isso é riqueza que não cabe em dinheiro nenhum. Bom dia!

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14: Estamos de volta na manhã do domingo na Educativa 101,9. Muito obrigado da sua companhia. Obrigado ao Edis Cruz, na produção técnica. Eu sou o Tadeu Marcos, nós vamos juntos até às 10 horas da manhã. Todo domingo, das 7 às 10, eu escolho pessoalmente músicas que tocaram durante toda a nossa vida. Algumas, há muito tempo, você não ouve. São as saudades, o flashback. Vamos começar com a Baby Consuelo, Menino do Rio.

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1: Você ouviu Baby Consuelo, também Blitz, Você Não Soube Me Amar. E o RPM, Rádio Pirata. Falando em saudade, Agnaldo Timóteo, Os Verdes Campos.

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1: Você ouviu na Educativa Timóteo Os Verdes Campos da Minha Terra, Amado Batista Chance e o Antônio Marcos Eu Tenho um Amor Melhor do que o Seu. Continuando na saudade, Chris de Burgh Flying.

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1: Esse bloco foi para matar a saudade mesmo. Creedence Clearwater Revival, Have You Ever Seen the Rain? Antes, Christophe Aline e Chris de Burgh Flying. Mais três flashbacks de saudade mesmo. Na Educativa, Daniel Gerard, Butterfly.

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1: Você ouviu Demis Roussa, Someday, Somewhere, David McLean, You and I, também Daniel Gerhard, Butterfly. Foi tema da novela Saramandaia, há muito tempo atrás, quase 60 anos, Pavão Misterioso.

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1: Na Educativa você ouviu Fábio Júnior, Quando Gira o Mundo, Erasmo Carlos, Gatinha Maiosa e Edinardo, Pavão Misterioso. Vamos falar de saudade? Don Elliott, My Love for You.

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6: 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Educativa FM, 8 horas e 6 minutos.

Saudade educativa, How Can You Tear Her? Se ouviu aqui no sucesso internacional. Glamedeiros, Not Gonna Chance My Love For You. E também Don Elliott, My Love For You. Educativa 101,9, Joana, tô fazendo falta.

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1: Você ouviu que era metade morango do Nordeste, Zé Augusto Sonho por Sonho e a Joana Tô Fazendo Falta. Três saudades internacionais, começando com Scorpions, Wind of Change.

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1: 101,9 Educativa. Você ouviu Simon & Garfunkel, Mrs. Robinson's, Scott McKenzie, São Francisco, e também o Scorpions, Wind of Change. A saudade para Zélia Duncan, Catedral.

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2: Festa de Santo Reis, Juiz de Posse, Caminhos do Sol e Zélia Duncan, Catedral. Na Educativa nós vamos até às 10 da manhã, quando chega o Ari Costa. Vamos dançar um pouquinho com o Terry Winter, Summer.

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7: Você ouviu Rod Stewart, Sailing, Sheriff Dean, No More Trouble e Terry Winter, Summer Holiday. Vamos voltar lá na Jovem Guarda, década de 60. Roberto Carlos, e por isso estou aqui.

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3: Um pedacinho da Jovem Guarda, nós ouvimos o Paulo Sérgio Desiludido. Também Renato e seus Blue Caps, Fecha os Olhos. E antes, Roberto Carlos, Estou Aqui. Olha, escolhi agora três músicas de novela. Veja se você se lembra que novela foi essa. Orquestra da Terra.

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2: Foram três sucessos de novela. Foi a Baby Consuelo, Menino do Rio, com um nome, a própria novela tinha esse nome. Também o Magal, Me Chama Que Eu Vou, da novela Rainha da Sucata, e Orquestra da Terra, O Rei do Gado, na Educativa Romântica para Araqueto, A Face Oculta.

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1: Wilson Talismã, Sandra de Sá, Não Vá e Araqueto, A Face Oculta. Educativa 101,9, Saudade Internacional para Elton John e

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1: Morning, Amy Rivers of Babylon, Bill Medley, Jennifer Wise, I Have the Time of My Life. E antes o Elton John. Essa música deixou muita saudade. Vamos voltar no passado? Letterman, Love Me Like a Stranger.

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8: A partir de agora,

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5: Olá, bom dia, me chamou, aqui estou para apresentar Eu Sou o Samba. Ó, vou dizer, hein? Vamos ficar juntos 3 horas com aquela pegada forte, através de muitos sambas de todos os tipos, gêneros e qualidade, nesta manhã chuvosa em Campinas. Antes, porém, eu quero agradecer, desejar também ao Tadeu e toda a sua família um ótimo domingo, porque a partir de agora é eu, Ari Costa, que vai comandar o seu programa Eu Sou o Samba. Como sempre fazemos, com todo respeito, eu peço licença, viu, para poder entrar aí na sua casa, no seu estabelecimento comercial, na sua caminhada, mesmo com chuva, que você está fazendo aí pelas ruas das cidades, no seu computador, no seu aplicativo, na chácara onde você vai receber os amigos, vai ter que dar um jeito de acomodar toda a rapaziada aí por causa da chuva. Enfim, onde você estiver, é claro que eu pretendo usufruir da sua companhia, viu? Ah, moleque, se liga, porque a pegada hoje vai ser forte. Mais uma vez, eu quero dizer para vocês, eu quero fazer um pacto, tá? Não quero ver ninguém triste, não. Eu quero ver todo mundo alegre, todo mundo festejando, todo mundo está com frio, então vamos alegrar. Está calor, vamos esfriar. Mas o importante é alegria total. E para provar, porque a cozinha está arrumada, o palco já está preparado, eu vou trazer logo de cara Xande de Pilares. Quebra tudo, meu compadre. Em Campinas, 10 horas e 8 minutos. Bom dia

Eu vou chamar Zé Tamborzeiro. É que o samba chegou.

Júlio, tô conhecendo o pagode, vou pro Sereno hoje. Que Deus abençoe vocês. Cantor, geral, Zona Oeste geral. Quem me conhece sabe quem eu sou. O resto, pergunta a Deus que Deus responde.

0: Pega essa cabeça, mete o pé e vai na fé.
1: Opa! É a galera quebrando tudo.
0: Manda essa tristeza embora, amém, amém. Vamos pro sereno! Chega essa

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1: Zeca Pagodinho.

0: 10h23.
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0: Simone, minha vida, na companhia amor, do neguinho da Beija-Flor.
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0: deusa da passarela.
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3: Ela.
0: É pra você, Maria do São Bernardo. Bom dia.

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1: Dez e 27. Sambo. José quebra mais, José. 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

0: José.
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0: Valmir Borges. Tá gostando? Tá curtindo? Então cai dentro e cola comigo.

vai navegando no samba, no swing. É, Educativo apresentando, cara. Eu sou o samba. Tá chovendo aí, mas aqui dentro não. Então gostoso é curtir, gostoso é balançar, é agitar, é fazer com que o seu domingo fique diferente. Eu quero mandar um bom domingo pro meu amigo, pra minha amiga Lilian da Vila Castelo Branco. Obrigado, Lilian, pela audiência. E também pra Maria do São Bernardo. Grande Maria! Sempre na nossa companhia. Obrigado. Um bom domingo pra você, minha querida. E o casal Jorge e Sueli Bonfá. Grande casal da pesada, curtindo o Eu Sou o Samba em Campinas. 10 horas e 36 minutos. Eu quero mandar também um forte abraço pro Roberto Diogo. Grande Robertão, como é que tá essa força? Ao lado do Wagner Ferreira, do Tinini, do Valdenê Amorim, enfim, toda a galera curtindo o nosso Eu Sou o Samba. E agora a gente vai viajar um pouquinho, vamos viajar no samba autêntico, naquele samba de raiz. Vamos buscar um pouquinho? A gente vai começar com quem? Turma do Pagode. Turma do Pagode vem aí, continuando a agitar a nossa manhã gostosa de domingo. Vamos nessa? 10h37, bom dia!

0: participação.
1: É isso, meu irmão. Eu que agradeço. O bagulho tá louco. 1000 graus, 2005 graus.
0: Tiramos onda junto, hein, parceiro?
1: Sem dúvida. E não somos surfistas ainda, com você.

0: Obrigado.
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1: Saudoso Wilson Simonal. A vida é pra cantar.

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8: Educativa apresentando, eu sou o Samba. Eu quero mandar um abraço aí pro Paulo Silva aí de Campo Limpo Paulista. Grande Paulão, como é que tá essa força aí, meu compadre? E também um abraço pro Ademar Bugarelli aqui no Proença. E aí, Ademarzão, como é que tá essa força aí? Chovendo no pedaço ou já deu um tempo? Porque hoje eu fechei a porta da gaiola aqui, então não vê, não dá para ver lá fora como é que está o tempo. Mas valeu, um abraço para você, viu, meu compadre? Quero mandar também um abraço especial para Ilza Ferreira. Aí, mulher, como é que está? Tudo bem contigo? Tá reclusa? Por quê? Explica para mim essa história de reclusa. Em Campinas, 11h04. Quero mandar também um alô especial para a engenheira que está sempre na nossa companhia. 11h04. Bom dia para você. Cilei do Jardim Aurélia está na nossa companhia. Toninho Oliveira também está nos ouvindo. A Dona Dita, aí do São Bernardo. Dona Dita, obrigado pela audiência. E também para a Rosana Medina, sindicalista da Pesada, ao lado da Adriana, Isaías. E também o fotógrafo Carlos Bassan, ligado também no Eu Sou o Samba. Então, para esse pessoal todo, agora a gente vai trazer o quê? É a hora da história do nosso samba no Brasil. Então vamos lá. Cadê a nossa vinheta do nosso samba no Brasil? Amanhã é dia do radialista. Então a gente vai focar um pouquinho sobre a história do samba misturado com o rádio. Embora a Rádio Fusão no Brasil tenha sido inaugurada oficialmente em 1922, o rádio era um veículo, na ocasião, ainda incipiente e de natureza técnica experimental e, ao mesmo tempo, restrita. Na década de 20, no Rio de Janeiro, abrigava apenas duas estações de pequeno alcance, cuja programação limitava-se, basicamente, a difundir conteúdo educativo ou música erudita. Olha, cara, esse panorama mudou radicalmente na década de 1930, portanto, 10 anos depois, com a ascensão política do Getúlio Vargas, que acabou identificando o meio de comunicação como uma ferramenta de interesse público com fins econômicos, educacionais e até culturais, ou até mesmo político, bem como para a integração nacional do país. Por isso, um decreto varguista de 1932 acabou regulamentando a publicidade no rádio e foi crucial para a transformação comercial, profissional e popular da radiofusão brasileira. Com autorização de que anúncios pudessem ocupar 20%, depois passou para 25% da programação, o rádio tornou-se mais atrativo e seguro para os anunciantes e somada ao aumento nas vendas de aparelhos receptores no período, onde acabou transformando o veículo de sua função outrora educativa para uma potência de entretenimento. E com aporte de recursos financeiros oriundos de propaganda, as emissoras passaram, então, a investir em programação musical, transformando o rádio num grande divulgador da música popular no país, seja ela gravada em disco ou apresentada ao vivo diretamente dos auditórios e estúdios das emissoras, tendo o samba, olha só, tendo o samba como um grande atrativo, e o rádio cedeu espaço para gêneros, inclusive com os sambas de carnaval divulgados naquela época. Então, como deu para perceber, o samba, ele é, ó, fez parte e continua ainda atuando dentro da nossa mídia. A prova está aí, o nosso Eu Sou Samba, um dos líderes de audiência. E agora a gente vai mostrar para vocês o porquê que o samba continua pegando para valer. Grupo Revelação na companhia da Leci Brandão. Zé do Caroço.

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1: Grupo Clariô. 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
2: Gilberto Gil.

0: Educativa apresentando Eu Sou Samba. Se lá fora tá chovendo, tá frio, aqui dentro não, aqui tá quente pra caramba, aqui tá agitado. É ou não é, minha nega? É ou não é, minha deusa? É ou não é, minha nega véia? Tudo bem, tudo jóia? Em Campinas, 11 horas e 31 minutos. Eu quero mandar um alô pro pessoal lá da Casa de Carne Campos Verdes, sob comando do Tião e mais a Cláudia, aí no Carlos Lourenço, ao lado da Farmácia Suprema, também ligado no Eu Sou Samba, e o pessoal da Padaria do Porto, também o Chaveiro Neco, e o pessoal lá da Tapeçaria Goiânia, o Carlão, a Janaína e todos os seus funcionários ligados no Eu Sou o Samba. Do outro lado, meu amigo Chocolate aí de São Bernardo, como é que tá, o nego velho? Tudo bem contigo? Obrigado pela força. E também pro Jonathan, vendedor de carros aí da Arnaldo Veículos do Jardim Londres. Grande Jonatas, tá chovendo, tá descansando, então tá bom. É, do outro lado, né, também a engenheira Lúcia Helena, sempre na nossa companhia, né, Lúcia? Do outro lado, uma nota triste, né, rapaz? Essa semana nós perdemos o Basílio aí da Vila Costa e Silva. Basílio, que é o Luiz Friano, a gente chamava ele de Basílio, meu atacante, centroavante nato, né? Infelizmente nos deixou, foi para outra esfera, na companhia do Heraldo Ortiz também, que dias atrás também nos deixou. Fazer o que é a vida, perdi mais dois ouvintes, tá bom? Mas agora vamos, chegou a hora do momento romântico aqui da Educativa. A mensagem de hoje diz o seguinte: lágrimas de alegria e amigos sinceros são tão raros, mas tão raros que deveríamos guardá-los em pote de ouro, sabia? Do outro lado, não devemos nos preocupar se vamos perder tudo. O que não podemos perder é a fé em conseguir tudo novamente. Olha, normalmente deixamos de valorizar as nossas vidas como elas merecem, o que é uma pena, viu? Porque elas galopam vorazes para o seu final. O tempo e o silêncio são grandes aliados dos bons fluidos. Para quê? Para que consigamos a tão sonhada paz. Cara, os adolescentes de hoje vivem cobrando as suas liberdades. Mas, quando conseguem, não sabem o que fazer com ela. Sampa Cleo. É um momento romântico aqui na Educativa.
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1: Ô, Edis Cruz, ao lado da sua Valéria. É pra vocês essa música.

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educativa apresentando Eu Sou o Samba. Vocês ouviram aí um momento romântico dentro do Eu Sou o Samba. É aquela hora de você dar uma relaxada, de você dar uma analisada, como está a tua vida, como está o teu coração. Bem, e agora voltamos à pauleira. Quero mandar um abraço especial para a Andréia aqui de Campinas. Grande Andréia, obrigado pela participação e pela audiência. E também para a família Xelequim, que está nos ouvindo, está acompanhando. E Carmita acordou, está nos acompanhando também. Obrigado pela força. E o advogado Dr. Karim está sempre na nossa companhia. Grande Karim, como é que está aguentando a chuva aí, tá bom? Um abraço para você e obrigado aí pela audiência. Em Campinas, são 11 horas e 52 minutos. 11h52, agora nós vamos para Conexão Regional. Vamos buscar. Quem que nós vamos buscar? Charuto. Charuto está ao lado da família. Charuto, como é que está hoje? Chovendo? Cadê aquele churra que a família Xelequim sempre promete e faz? Tá bom. Um abraço para você, meu irmão. Charuto vem aí com Paixão.

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9: Vanderlei Carlos, descansa em Jesus.

0: Em Campinas, 12 horas e 17 minutos. Boa tarde. Boa tarde para você que está em casa curtindo essa chuva gostosa. Boa tarde para você que está correndo atrás dos prejuízos aí. Boa tarde para você que ia fazer a sua caminhada, mas com esse tempo aí cortou, né? Deu, não dá. Então, está em casa preparando aí aquela comidinha gostosa. Então, boa tarde para vocês todos que estão aí sempre na batalha. Eu quero mandar também um forte abraço para toda a rapaziada do Fast Club. É, cortou, né? Hoje o pessoal ia bater aquela bolinha, com esse tempo aí não dá, não para nego velho não é bom negócio não, tá bom? O campo fica pesado demais, aí complica tudo. Em Campinas, 12 e 18. Bem, chegou a hora de nós apresentarmos a nossa resenha do dia.
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0: A nossa resenha de hoje vamos trazer Thiaguinho.

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1: Senhoras e senhores, essa é! E eu amo vocês, Sorriso Maroto.
2: Te amo, meu irmão.
1: Vamos tirar essa onda junto?
2: Bora.
1: Eu sei que vocês amam essa aqui.

0: Carmen, irmão. 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
1: Tardezinha.
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3: Tá aí, vocês curtiram aí a resenha do dia, Tiaguinho com seus convidados, entre eles Elza Soares, Sorriso Maroto e assim por diante. Quero mandar um alô para Neiva, Nancy, Eliane e a Silvia, todas da família Xelequim. E também para minha amiga Neuza Ming, aí do Jardim Eulina. Grande Neuza, como é que tá essa força? Tudo bem, minha querida? E mais a Lília Espina, também aqui do Castelo. Obrigado aí pela audiência. Bem, agora chegou a hora dos aniversariantes do dia e da semana.

Bem, os aniversariantes do dia e da semana são esses que nós vamos citar. Agora, aquele que a gente não citou é porque não chegou ao nosso conhecimento, tá bom? Então vamos começar por aqui, ó. Na segunda-feira, Jansen de Souza comemorou mais um ano de vida ao lado da família e também o Iron Caetano. Terça-feira foi a vez da Sandra Teixeira e da Glória Alves. Glória Alves, prima aí da Adi Andrade. E também a Débora e mais o Adriano Rezende, radialista, e mais o Roncato. Na quarta-feira, quem aniversariou foi o Nivaldo Carvalho e a Dagmar Crespo. Na quinta-feira foi a vez do Marcinho Souza e ontem foi a Cleide Visconde. Tim Maia vem homenagear todos os aniversariantes do dia e da semana.

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1: Oh, boa tarde, Zé Cláudio. Tudo bem contigo? Bom domingo, bom final de semana para você e a família. Falou, irmão. Se liga. Trio Mocotó. Lembra dessa? Não adianta.

É, e nessa pegada eu também vou-me embora. Esse programa foi ao ar graças aos seguintes profissionais. A máquina do som esteve na responsabilidade dele, Edis Cruz. A produção e apresentação minha, Ari Costa. A participação especial, sabe de quem? De você, ouvinte. Direção geral dele, que daqui a pouco, às 16 horas, vem ao vivo com o seu programa denominado Charme, Sucesso Total. Eu estou falando de quem? Marcos Lodi. Espero contar com a sua audiência, gente, no próximo final de semana, se Deus quiser, sábado e domingo, a partir das 10 horas da manhã. Curtam aí a nossa programação elaborada com todo carinho através do Marcos Cavalcante. E eu vou saindo de leve, desejando a vocês um ótimo final de semana, um ótimo domingo. Fui!

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23: 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Está começando o Educativa. Opa! Boa tarde para você ligadinho aqui na Educativa. Tudo bem com você? Seja muito bem-vindo, muito bem-vinda aqui no 101,9, hoje domingão, dia 20 de setembro de 2026. São 4 horas e 4 minutos, começando o charme nesse domingão chuvoso, né? Aqui no Alto do Castelo, a temperatura tá em 23 graus nesse momento, aquela chuvinha que vai, que volta, né? Uma chuvinha caindo que dá vontade de ficar na cama. Esse domingão gostoso para dormir, não é? Gostoso para você ficar no sofá, tomando um chazinho e escutando o charme aqui na Educativa. Até às 18h, lógico, eu, Marcos Lodge, estou aqui para fazer companhia para você. E você pode escutar a gente também pro computador, né? Pelo nosso site, que é o educativa.campinas.sp.gov.br. Também pode baixar o nosso aplicativo nas lojas iOS ou Android. É só você baixar o aplicativo Rádio Educativa Campinas e aí você ouve Educativa em qualquer lugar do mundo. Mas você que está conferindo o nosso charme neste domingão pelo radinho, né? Módulo tradicional, o 101,9, seja muito bem-vindo também. Vamos juntinhos até às 18h com o nosso charme aqui na Educativa FM. E é muito bom saber que você está junto com a gente. Eu agradeço a sua audiência todo domingão, você ligadinho com a gente. Bom, pode mandar o seu recadinho. O nosso WhatsApp continua o mesmo. 19994780062 é o nosso WhatsApp para você mandar o seu recadinho, tá bom? São 4 horas e 6 minutos em Campinas. Vamos começar com o nosso charme. Vamos começar só com música boa. Aquelas que você não escuta faz tempo, né? Aquelas músicas que relembram aí os bailes de charme, que relembram a época de 1980 até 1990, que foi a época que o charme reinou nas discotecas, nos bailinhos, né? E eu tenho certeza que você se lembra de quase todas as músicas que a gente toca aqui. Aliás, se tem uma música que a gente não toca aqui que você quer ouvir, manda no nosso WhatsApp, tá bom? Que a gente inclui aqui na programação. Começando o nosso charme nesse domingão com Johnny Gill, My, My, My. É o charme que tá no ar aqui na Educativa FM até às 18h. E eu, Marcos Lodi, tô aqui pra fazer companhia pra você. Boa tarde, Campinas. Boa tarde a você que tá ligadinho aqui no Charme da Educativa.

No ar, com o som de Judy Wackler, Come Looking for a New Love. Sucesso de 1987 de volta para você aqui no Charme Educativa. Antes você conferiu também o som de Elder Bage com All This Love. Teve também o som de Chaka Khan, Control the Fire. E o som de After 17 com Can't Stop. E a primeira do bloco foi o som de Johnny Jill com My, My, My. É o Charme Educativo aqui no 101,9. Você ligadinho com a gente, obrigado aí pelo seu carinho. Você que tá sempre ligado com a gente, né? Curtindo o nosso charme, curtindo aí esses sucessos que remontam lá de 1980, na época que o charme começou a estourar no Brasil. Aliás, foi criado, né? Eu já falei muitas vezes aqui, esse estilo, né, o estilo charme, foi criado pelo DJ Corello, né, que tocava lá no Rio de Janeiro, e hoje ainda tem lá no Rio de Janeiro os bailes charmes, lá no Viaduto de Madureira, tem lá os bailes charme no Rio de Janeiro, aqui em São Paulo também tem lá próximo ali do estádio do Corinthians, se eu não me engano, tem também os bailes charme. Olha, o charme nunca vai sair de moda, eu falo que o charme ele passa de geração para geração, porque é música boa, é música de qualidade, é música que com certeza quando você ouve, você fala e você sente, não é? Você fala, lógico, que musicão, e você sente porque ela bate no peito, né? Quando entra a batida do charme, ela estoura aqui, ó, no peito, não é verdade? Porque são músicas de qualidade, e hoje tá muito difícil de a gente ouvir música desse gabarito, desse naipe. Por isso que o Charme tá trazendo para você só as melhores. E todo domingo a gente tá aqui trazendo uma melhor do que a outra para você. Então vamos lá curtir mais um pouquinho de Charme aqui no 101,9 da Educativa. E agora tá chegando. Olha, sente a batida. Sente, sente só. Isso é charme, meu irmão. Isso é charme. Geraldo Lever, aqui no Charme com Casa B.

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Maxwell com Ascension, Don't Ever Wonder, aqui no nosso Charme Educativa. Antes teve também o som de Cool The Gang com Bad Woman. Teve também Groovy Theory com Tell Me. Teve também o som de Gap Band com Outstanding. E a primeira não, teve também antes, Janet Jackson com Funny How Times Flies. E a primeira do bloco foi o som de Gerald Lever com Casa Nova. Depois passou por aqui também o som de George Duke e Stanley Clark com Sweetie Baby. É o nosso Charme Educativo até às 6 da tarde, aqui no 101,9 da Educativa FM. Você ligadinho com a gente, curtindo só as melhores. Pontualmente 5 horas em Campinas. A gente vai para um breve intervalo e eu volto já já com muito mais charme para você aqui na Educativa, tá bom? E olha, muita música legal vai passar por aqui ainda, tá bom? E o que eu falei no bloco passado, eu vou repetir aqui, tá bom? Se de repente alguma música que você gosta, né? Aquela música charme, aquele charme gostoso que você dançava nos bailinhos. De repente, se a gente não tocou, não tá aqui na nossa programação, manda o seu WhatsApp pra gente, 19-994-780062. Vou repetir, 19-994-780062. Pode mandar pra gente aqui, coloca, olha, eu gosto muito da música X, põe aí pra mim na programação, a gente, lógico, vai incluir ela aqui na programação do Charme, é só você mandar pra gente, tá bom? Então manda o seu WhatsApp aqui, se de repente tem uma música, um estilo, né, que do Charme que você gosta, que você dançava aí, ou que você curtia, e a gente não tocou aqui, então manda pra gente falando o nome dessa música, qual é essa música, que a gente com certeza vai incluir ela aqui na nossa programação, tá bom? 5 horas, 2 minutos em Campinas. Eu vou para um breve intervalo, eu volto já já com muito mais charme para você até às 6 da tarde, aqui na Educativa FM em 101,9. Não sai daí, eu volto já já. É rapidinho, eu prometo, tá bom?

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2: Ah, estamos no ar, sim, aqui pela Educativa FM em 101,9 até às 6 da tarde com o nosso Charme Educativa. São 5 horas e 6 minutos em Campinas neste domingão, hoje dia 20 de setembro de 2026, e você ligadinho com a gente aqui na Educativa. Muito obrigado pelo seu carinho, viu? Tem mais aí quase uma hora aí de charme pela frente. E vamos trazer muita música boa aqui, tá bom? Você sabe, a Educativa fica aqui na Avenida Andrade Neves, 2158. Você pode mandar o seu WhatsApp pra gente, 19994780062. Pode escutar a gente pelo nosso site educativa.campinas.sp.gov.br ou então baixar o nosso aplicativo nas lojas iOS ou então nas lojas Android. Baixe o nosso aplicativo que você ouve Educativa onde quer que você esteja, tá bom? E é muito bom saber que você está junto com a gente aqui no 101,9 na Educativa, conectada com Campinas. Obrigado pelo seu carinho, obrigado pela sua audiência e a repercussão que está tendo o Charme, não só o Charme, como toda a programação da Educativa é muito bom. Muito obrigado a você, ouvinte, que é para você que a gente faz a programação da Educativa, viu? Ó, vamos continuar então com o nosso Charme até às 6 da tarde aqui na Educativa, e agora chegando mais um musicão pra você. Essa música dele é sensacional e eu tenho certeza que você vai gostar aqui no nosso Charme. Michael Jackson.

Olha, essa música aqui, se você estiver confundindo ela com a música do Will Smith com Man in Black, é por ilusão. Patrice Rushen com Forget Not. É, realmente é a mesma batida, né, do Man in Black. Você confere o som de Patrice Rushen. Antes teve Terence Trent D'Arby com Sing Your Name. Teve também o som aqui de Ray Parker Jr. com A Woman Needs Love. O som de Roger com I Want To Be Your Man. Kate Sweet com Make It Last Forever. E a primeira foi Michael Jackson com o som P.I.T. Brett Young Pink aqui no Charme Educativa, que você confere só as melhores, você sempre ligadinho com a gente. Obrigado aí pelo seu carinho, pela sua audiência. Eu tinha falado lá atrás no bloco anterior que, né, a gente tá tendo uma repercussão muito grande, muita gente falando. Pô, o Charme tá um programaço. Cada música que fazia muito tempo que eu não ouvia, que eu não escutava. E lógico, a gente agradece a você, ouvinte educativa, ouvinte aqui do Charme, que tá sempre ligadinho com a gente. Você é que é a razão dessa nossa programação. Então, muito obrigado, viu, pelo seu carinho. Um abraço a todos que estão ligadinhos aqui no 101,9 da Educativa, desde lá longe, Minas Gerais, até o pessoal perto aqui, Itu, Salto, Monte Mor, Hortolândia, Sumaré, Vinhedo, Valinhos, Indaiatuba, todo mundo ligadinho aqui na Educativa. Do lado de cá tem o pessoal de Jaguariúna, Mojimirim, Mojiguaçu, Itapira, tem também de Águas de Lindóia, Águas da Prata, Serra Negra, enfim, muita gente mandando mensagens aqui que tá ligadinho na programação da Educativa. Então, muito obrigado pelo seu carinho, obrigado pela sua sintonia, viu? Eu agradeço demais essa sua companhia aqui no 101,9 da Educativa e o nosso Charme aqui no 101,9. Muito obrigado, viu? Vamos lá, ó. São 5 horas e 34 minutos em Campinas neste domingão, dia 20 de setembro. Tem mais Charme pra você aqui no 101,9. Tá chegando The Whispers aqui no Charme com And The Beat Goes On. Aqui no Charme, só musicão pra você. Boa tarde, Campinas. Boa tarde a toda a região ligadinha aqui na Educativa.

0: Educativo 101,9, o som de Carlos Wills, dá o I'll Be Around aqui no Charme Educativa. Antes teve também o som de Alexander O'Neill com a participação de Cherelle com Saturday Love. O som de Sisters Led com Have Feeling. Teve também o som de Terry Wills com You Make It Happen. Passou por aqui também The Whispers com And The Beat Go On. Foi a primeira do bloco deste último bloco do nosso Charme Educativo deste domingão, dia 20 de setembro de 2026. Olha, obrigado pelo seu carinho, viu? São 5 horas e 59 minutos em Campinas. É muito bom saber que você está ligadinho com a gente. Agradeço você que ficou bastantão, um pouquinho ou um pocão. Obrigado pelo seu carinho, você sempre ligadinho aqui na Educativa, curtindo o nosso Charme, e não só o Charme, como toda a programação da Educativa, tá bom? Um restinho de domingo brilhante, um restinho de domingo abençoado para você, e que a sua semana seja uma semana produtiva, uma semana maravilhosa, tá bom? Muito obrigado pelo seu carinho, obrigado pela sua audiência, obrigado pela sua parceria, e lógico, você sempre mandando seu recadinho pra gente aqui na Educativa através do nosso WhatsApp. Lógico, a gente pega essas mensagens aqui que a gente recebe, a gente vê lá o que que a pessoa tá gostando, o que que não tá gostando, quem que inclui uma música, a gente inclui aqui. Então pode mandar o seu recadinho pra gente aqui no nosso WhatsApp. 19 994780062 é o nosso WhatsApp para você participar da programação da Rádio Educativa FM 101,9, Campinas, São Paulo. Obrigado, gente. Um beijo no seu coração. Obrigado pela audiência. Obrigado pela sintonia. Você que está escutando a gente através do nosso site, através do nosso aplicativo, ou então do modo tradicional, que é o nosso radinho, né? No 101,9. Eu tenho só a agradecer a você essa audiência toda que você traz para a Educativa. É muito bom saber que você está curtindo a nossa programação. Obrigado pelo carinho. Eu, Marcos Lodi, agradeço do fundo do coração a sua companhia, a sua audiência. Beijo no coração e até domingo que vem com mais um Charme aqui na Educativa. Tchau, gente!
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1: E muito boa noite, estamos aqui com o Expresso do Rock, mais um domingão aqui pela Rádio Educativa 101,9, Campinas FM, nossa rádio conectada com você, aqui com mais um Expresso do Rock, apresentando os clássicos dos anos 70, 80 e 90. Eu sou o Rodrigo Montano, o Vurca, estarei na sua companhia das 8 às 10 da noite. Então vamos seguindo com o clássico, banda Genesis, música Land of Confusion, e é som na orelha.

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1: Já estamos de volta e você ouviu Icon, Danger Calling, antes Def Leppard, Rock of Ages e Genesis Land of Confusion. Dando sequência, vamos lá, uma banda inglesa, esta banda inglesa que todos conhecem, eu imagino, Iron Maiden, com a música Wasting Love. Vamos lá, é som na orelha.

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1: E já voltamos. E você ouviu Kiss, antes Kill e Iron Maiden. Vamos lá, dando sequência aqui pela Rádio Educativa 101.9, a nossa rádio que conecta você aqui, o melhor do rock and roll de domingo aqui. Vamos lá, domingão, pra você, o Expresso do Rock. Vamos lá, seguindo agora uma nacional, Ultraje a Rigor. Nós vamos invadir a sua praia. E é som na orelha.

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1: E já voltamos, e você ouviu Magnum, música The Spirit, antes Lita Ford, God Let Go, e o Traje a Rigor, Nós Vamos Invadir Sua Praia. Seguindo, vamos lá, uma outra banda aqui dos States, essa banda é muito legal, dos anos 80 também, chama Quiet Riot, com a música Mama We're All Crazy Now. Vamos lá, é som na orelha.

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1: E aí, já estamos de volta. Você ouviu Warrant, música Uncle Tom's Cabin, antes Alice Cooper, House of Fire. E você ouviu Quite Right, Mama We All Crazy Now. Dando sequência, uma outra nacional, Barão Vermelho, música rock a vapor. Vamos lá, é som na orelha.
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